herói. Infelizmente, para uma galera proteger as nossas vidas e repartem isso para o como se for entrar. Alguém tem que decidir.